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2: Afri Lover, bom dia, sextou. E atenção à jogada, a sexta-feira tem uma característica própria. É, há pessoas ainda que têm trabalho por fazer, há pessoas ainda que têm chamadas por atender e há pessoas ainda que têm coisas por resolver, mas por dentro já existe uma felicidade sem motivo. Aquele sorriso escondido, sem pressa, ou seja, que não pensa, é, calma. Fim de semana já está aí a dar sinal. E é com essa energia que arrancamos juntos até às 13 com o melhor da música mundial. Boa disposição, boas vibrações e aquela companhia que já deixa a tua manhã bem mais leve. Deste lado, Beethoven no Anga, e do outro lado, tu, Afri Lover. E juntos vamos fazer desta sexta-feira uma manhã com ritmo, com sorriso e com a melhor playlist da cidade. Já agora, aproveita e segue-me também no Instagram, Beethoven a Voz. Beethoven escreve-se com Beethoven, Beethoven a Voz. Afri Rádio 106.1 FM, ambas a juntos, vamos nessa com mais músicas.
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4: Olá, Pio Rádio. Fala para vocês o Ernesto.
2: Ernesto.
4: E gostaria de ouvir a música de Chainsmokers e Coldplay.
2: Qual?
4: Com o título Something Just Like This.
2: Boa.
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2: Vambora, abrimos assim em grande.

0: Free Lover, há encontros que começam sem prometer nada. Uma conversa simples, um olhar rápido e uma energia diferente no meio do dia. E de repente fica aquela sensação boa de que talvez, talvez, alguma coisa esteja a começar ali. O britânico Milo Smith aqui com Nice to Meet You, prazer em conhecer-te. E é assim que às vezes a vida não avisa quando alguém importante vai aparecer. É sobre a porta. Mete-me música boa a tocar e deixa o resto acontecer. Esta é a tua Afri Rádio em 106.1 FM, edição de sexta-feira, aqui na 106.1 FM, hoje, 26 de junho de 2026. 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
3: Daqui fala o Ivan Félix, a partir de Luanda, Viana, Vila de Viana.
0: Boa.
3: Eu gostaria de ouvir a música da banda Wake the Moon.
0: Wake the Moon.
3: Tema Shut Up and Dance to
0: Boa.
3: Me.
0: Boa.
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0: Ambora!

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Free Lover. Há músicas que chegam com uma força simples, como quem diz, respira, continua, ainda não acabou. Duncan, Lee, Simon e Anthony Costa. Blue, a banda britânica, aqui com este clássico One Love. Talvez seja essa a mensagem mais bonita aqui. A vida muda depressa, as pessoas falham e os dias passam. Passam. Exatamente assim. Às vezes, há qualquer coisa dentro de nós que não precisa de continuar a acreditar. Que precisa, no caso, de continuar a acreditar. Don't give up, não desistas, porque às vezes a melhor prova de força é simplesmente seguir em frente, com amor, com fé e com o coração inteiro. 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A rádio que mais cresce em audiência. 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Não saia daí, vamos fazer uma curta pausa. É um vapt-vupt. I'll be back with more music.

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0: Mic check. Beethoven is back na rádio que mais cresce em audiência. 106.1 Afri Lovers, estamos de volta depois do intervalo comercial e nesta manhã a música continua a fazer aquilo que sabe fazer melhor: dar ritmo ao dia, levantar a energia e fazer companhia sem pedir muito. Eu sou Beethoven Wanga e seguimos juntos com mais um bloco musical. 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Às vezes, a melhor viagem começa mesmo com uma boa escolha ao almoço. Vamos embora, vamos ouvir mais música, porque a música é o nosso mote.
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2: Daqui fala-vos Alcina de Jesus.
0: Alcina.
2: Encontro-me no Teletona.
0: Ok.
2: E gostaria que tocassem a música Cobita, Fica Comigo. Uh-huh. 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

0: Out of the Ordinary. Bonito isso, porque no fundo ninguém quer apenas alguém perfeito. Queremos alguém que transforme um dia comum num lugar onde apetece ficar. A mesma rotina, a mesma cidade, mesmo mundo, mas de repente tudo parece ter mais luz. Alex Warren, o cantor norte-americano aqui com Ordinary. É talvez esse o segredo: quando a pessoa certa aparece, até o normal deixa de ser normal. Vamos embora, essa é a Afri Rádio em 106.1 FM, a rádio que mais cresce em audiência. 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
2: Olá, foi rádio, daqui quem fala o Bastos.
1: Bastos.
2: Pela tua minha banda, gostaria de ouvir a música do Icon, Nobody Wanna See You Together.
1: Opa!
2: Na Aferrádio, a rádio com mais audiência.
1: Bora, bora. Nobody Wanna See Us Together. Icon.

I will go down with the ship. Há músicas que parecem tocar debaixo da chuva, mesmo quando o dia está cheio de sol. A britânica Dido com esse clássico White Flag. White Flag, bandeira branca, mas aqui a história é bem outra, bem diferente. É alguém que sabe que já tenha perdido, mas ainda assim não consegue levantar a bandeira da desistência. Não consegue bater no tapete e dizer assim, pô, eu por aqui não consigo mais. E isso é muito, muito, muito, muito daquele tempo. Mensagens guardadas, CDs riscados, com músicas que ouvíamos em silêncio, como se fosse uma conversa que nunca tivemos coragem de terminar. Esta é a Afri Rádio em 106.1 FM, edição de sexta-feira, 26 de junho de 2026. Lembrar-te que estamos na box da Zap no canal 512 e no nosso website www.afriradio.co.au, sempre com as músicas que figuram os principais tops musicais from all over the world. Saia daí, vamos fazer uma curta pausa, né? Um vapt e vupt. I'll be back with more music.

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6: 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Afri Lover, voltámos do intervalo comercial e pronto, terceira hora oficialmente aberta. Nesta fase da manhã, a música continua a dar o ritmo ao dia, o trabalho continua a pedir atenção, mas a pergunta que daqui a pouco começa a aparecer é a seguinte: aonde é que eu vou almoçar hoje? Então, vamos já resolver isso para que não passes o resto da manhã a pensar no assunto. Fica a dica de Afri Lover para Afri Lover. 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Porque às vezes, a melhor forma de continuar bem o dia é não complicar a escolha do almoço. Agora sim, seguimos com mais música aqui na tua Afri Rádio, a melhor playlist da cidade.

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2: Meu nome é Fernando Chisseva.
1: Fernando.
2: Apolo 2 é a banda.
1: Boa.
2: Queria ouvir Vitor Clay, Adrenalizou.
1: Ah.
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1: Vambora, aumenta o volume.

0: You're the one thing in my way. Há decisões que ninguém vê acontecer, mas continuam a acontecer lá dentro. De repente mensagens, vai ao trabalho, sorri quando precisa, mas por dentro começa a sair um lugar. Calvin Harris, o produtor escocês, aqui com My Way, A Minha Maneira. And perhaps this song is about exactly that. Talvez essa música seja exatamente isso. Aquele momento em que deixamos de pedir autorização para escolher paz, distância e um caminho que finalmente parece o nosso. 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
0: Boa.
3: Eu gostava de ouvir a música dos Coldplay, Yellow. Muito obrigado, um grande abraço a todos.
0: Estamos juntos.

Ah, Free Lover, às vezes a vida nem está tão maravilhosa, nem está péssima, está só assim, assim. Mas também está tudo bem, porque nem todos os dias precisam de vir com grandes respostas. Há dias que só pedem calma. É, passo por vez, uma boa música a assegurar o ambiente. Base aqui com assim, assim, cessar, cessar, como quem diz, a gerir. Vamos indo do nosso jeito. E talvez seja isso que sempre se torna perfeito, mas nem sempre está sempre em movimento. Vamos embora. 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Obrigado pela boleia, você que nos ouve no carro. Não saia daí, don't move. Vamos fazer uma curta pausa. É um vapt-vupt. Vou tomar um café, já volto com mais músicas.

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4: A Free Lover, há momentos na rádio em que a melhor coisa que podemos fazer é falar menos. Deixar a música tocar, conta. E ocupar o espaço, porque amanhã não precisa de muitas explicações. Precisa de ritmo, de boa energia e uma sequência certa. Daquela música que entra e muda logo o ambiente. A partir de agora, abrimos o programa mais musical da Afri Rádio. Uma hora inteira com o melhor da música mundial. Sem complicar, sem quebrar embalo. Aqui é só uma música atrás da outra, para deixar a tua manhã bem mais leve, mais smooth, mais viva e mais no ponto. Eu sou Beethoven Wanga, fico contigo até às 11 horas deste lado do microfone, e tu ficas aí desse lado da vida durante esta próxima hora. Missão é simples: deixar a música fazer aquilo que ela faz melhor e acompanhar, levantar e pôr o dia em movimento. Esta é a Afri Rádio em 106.1 FM, definitivamente a melhor playlist da cidade. Vamos embora, abrimos assim a edição de hoje do No Break com um pedido musical. 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
6: Daqui fala Nelson Beato. Gostaria de ouvir a música Paradise dos Coldplay. 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
1: E assim, sem grandes cerimónias, chegamos ao fim de mais uma hora, o programa mais musical da AFI Rádio. Uma hora em que a ideia era simples, deixar a música respirar, deixar o dia ganhar ritmo e deixar cada música fazer parte. E às vezes a rádio também é isso, é dizer muita coisa e escolher bem o que vai ficar a tocar. E para fechar, fizemos aqui aquela música fantástica, Felix Johan, aqui com All For Love, tudo por amor. Porque, o fim de contas, muitas das vezes a coisa muda, os planos mudam, os dias mudam e a energia também. Mas há sempre qualquer coisa que fazemos que o amor, por exemplo, pela vida, pelas pessoas, tudo aquilo que ainda acreditamos fica aqui conosco. E esse é o espírito. Ouvir boa música, porque cada música é uma fotografia, é uma memória, é uma mensagem. E chega direto até nós. Esta foi mais uma edição do No Break aqui na 106.1 FM. Já sabe, a música nunca para. 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Não saia daí, vamos fazer uma curta pausa. Não vapt e vupt. I'll be back with more music.

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1: Afri Lover, bom resto de manhã. Sextou, e agora já não é só aquela promessa das 7 da manhã, mas agora é sexta-feira. A sexta-feira já está a acontecer mesmo. Já passou o trânsito, já passaram as chamadas, já passaram mensagens, já passaram aquelas primeiras tarefas do dia. E pelo meio, também já passaram muitos bons motivos para ficar ligado na tua Afri Rádio. Hits do momento, novidades fresquinhas e aqueles clássicos que resistem ao tempo, porque há músicas chegam novas e há outras que parecem nunca ter saído do lugar. E a verdade é essa, sexta-feira também tem mesmo essa energia de frente. Ainda há trabalho por fazer, ainda há coisas por resolver, mas por dentro já existe aquele sorriso escondido de quem sente que o fim de semana está cada vez bem mais perto. Por isso, até às 13, continuamos juntos com o melhor da música mundial. Boa disposição, boas vibrações e aquela companhia que deixa amanhã bem mais leve. Deste lado, Beethoven Wanga, e do outro lado, tu, Afri Lover. E juntos, vamos fazer dessa sexta-feira toda ela acontecer. Vamos embora, não te esqueças, estamos na box da Zap, no canal 512, lá com qualidade HD e também com a melhor experiência do som digital. Obrigado pela boleia, tu que nos ouves no carro, a caminho do teu destino. 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
2: Olá, Free Rádio. Daqui é a Cristina.
1: Cristina.
2: Fala a partir do Benfica. Gostaria de ouvir a música de Jungkook intitulada Mio.
1: Opa!
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1: Vambora, 10,000 hours.

Joy, isso aqui é chega devagar e quando damos conta, ele até nem vem de forma educada, chega devagar e quando damos conta, já estamos a mexer o ombro, a cabeça, os pés. Isso é Black Motion aqui com Brandon Fraser, aqui com a música Joy, é só alegria.com. Basta aparecer a boa energia, uma boa pessoa, uma boa música e pronto, o ambiente muda sozinho. Talvez seja isso que a felicidade não se explica, sente-se no ritmo. 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
2: Olá, grande família Afri Rádio. Daqui fala o vosso ouvinte Ismael Sandala Capua.
1: Boa.
2: Eu falo a partir do Morro Bento. Eu desejo muito ouvir a música do Nico Vince, Am I Wrong?
1: Am I Wrong?

0: Take Me to Church. É músicas que entram leves, chegam com peso, com corpo e com uma vontade quase desconfortável. O irlandês Hozier, aqui com esse clássico Take Me to Church. Aqui a igreja parece mais uma metáfora, porque aquele lugar onde a pessoa se integra inteiramente. Essa é a defesa sem máscara, sem tentar parecer, tentar parecer ser forte, exatamente assim. Às vezes, o que chamamos de amor também pode ser intensidade, desejo e fé em alguém. Ou aquela vontade perigosa de esquecer o mundo lá fora. 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
1: Daqui a pouco, tu vais ouvir.

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8: 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Afri Lover, voltamos do intervalo comercial e pronto, à quarta hora, ou seja, estamos aqui para mais um bloco musical. Nesta fase da manhã, a música já continua aqui a segurar o ritmo. Manhã já passou, no caso, vamos embora, o dia já ganhou velocidade e a pergunta que não se quer calar é: onde é que eu vou almoçar? Vou simplificar isso para ti, de Afri Lover para Afri Lover. 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E agora sim, seguimos para mais músicas aqui na tua Afri Rádio 106.1 FM. Vamos embora.
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10: Daqui é o de Quiz Anônimo Sebastião, a partir do Kazenga.
8: De
10: Quiz. Gostaria de ouvir a música de Chris Brown com a participação de Benny Benassi, com o título So Beautiful. 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
8: Ambora, beautiful people.

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Holler, a música chegam com aquela confiança de quem veio pedir espaço, veio ocupar espaço, e isso é Spice Girls, o grupo britânico aqui com Holler. Holler é mais ou menos assim: chama, faz-te ouvir, não fiques aí escondido. Essa música tem muito dessa atitude dos anos 2000, batida marcada, olhar seguro e aquela energia de quem sabe exatamente o efeito que causa quando entra numa sala, porque às vezes a música não vem só para tocar, ela vem para nos lembrar a pessoa e levantar a cabeça e voltar ao próprio ritmo. A tua Afri Rádio aqui com o melhor da música nacional e internacional, 24 sobre 24, na box da Zap, canal 512, e em direto no nosso website www.afriradio.co.au. Vamos embora, vamos ouvir mais um pedido musical feito no nosso WhatsApp. O Pede no WhatsApp é um programa patrocinado pela LG.

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2: Daqui fala o Sérgio Franco.
1: Franco.
2: Vosso ouvinte, gostaria de ouvir a música da Jennifer Dias, Sorry.
1: Sorry.
2: Rádio. Tamo juntos.
1: Tamo juntos, vambora.

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0: Turn your music on. Há músicas que chegam como quem abre uma janela. Não mudam a vida inteira, mas mudam a sala. O ar da sala tudo muda. Coldplay, a banda britânica aqui com Adventure of a Lifetime. E esta tem essa sensação de acordar com uma coisa cá dentro e dá aquela vontade de sair do automático e mexer o corpo, tentar outra vez e olhar para o dia e pensar: espera, há algo bom aqui a acontecer. Adventure of a Lifetime, ou seja, uma aventura de uma vida. Às vezes a vida não precisa de ficar perfeita, só precisa de voltar a ter trilho. 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Obrigado pela boleia, você que nos ouve no carro, a caminho do teu destino. Thanks for the rides. Silvia, como é que tu estás?
1: Pô, nem sonha lá.
0: Ixi, tô choitona lá. Tá tudo bem, né?
1: Tá tudo em dia. E aí, Mr. B? Sexta-feira, meu nobre. Sexta-feira hoje a energia é diferente. É aquele dia que transpira a festa, não é? Não
0: exatamente é? Não assim. É? Eu não resumo é? Tudo o que tu disseste em uma só frase.
1: Afri Rádio.
0: Sextou.
1: Hoje é onde? Não que eu vá, mas hoje é onde, meu nobre?
0: Não, a frase é: não que eu vá, o que é que há?
1: Não, a minha é melhor. Ok, a minha é melhor.
0: Está tudo bem, né?
1: É magnífico, Aloysio. E aí, como é que estás? Como é que foi a tua manhã fantástica aqui na companhia dos nossos ouvintes e músicas? Eu queria falar artistas, mas eu disse: será que uma ninja e a ninja é artista? Não sei.
0: Não,
1: gostaria
0: tem
1: de saber.
0: Artistas aí?
1: E eu gostaria que tu dissesse: olha, eu sou o João e eu sou cantor e eu estou aqui a ouvir a Afri Rádio. Eu sou Tomás, eu sou pintor e eu estou a curtir aqui a Afri Rádio. Seria muito fixe, não é?
0: Exatamente assim.
1: Para 942-197-106, 942-197-106.
0: A tua participação é fundamental porque essa interação torna mais próxima essa nossa emissão. Então, participe, fala connosco, envia áudio para o nosso número do WhatsApp. Diz como é que está a ser a tua sexta-feira na companhia da Afri Rádio 106.1 FM. Alguma recomendação, siga, como é que temos para hoje? Hoje é sexta-feira,
1: para hoje,
0: atenção.
1: Uma salada musical altamente fixe. Meu nobre, minha nobre, tu já sabes que às 15 horas teremos o baú da Afri Rádio com os melhores hits musicais dos anos 90 e 2000. Às 17 horas, ele, o DJ Paulo Alves, para mais uma edição daqui do Mix FM, a maior instituição de house music em Angola. Às 18 horas, o nosso último Jedi, o Jorge Sky, estará cá também presente com muita energia, positividade e, é claro, boas músicas. Mas calma, calma, calma, depois do Jorge a cena não fica assim. Teremos aqui o nosso colega Tiesto, o nosso colega de olhos azuis, para mais uma edição do Prismatic. Que chique! E às 22 horas, ele, o Manel Cavaleira com grande Rock Station. Yeah!
0: 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Exatamente assim. Já sabe, esta é a Afri Rádio em 106.1 FM, na box da Zap, o canal é 512 e em direto de Angola para o mundo no nosso website em www.afriradio.co.au. A Afri Rádio sempre com as músicas que dominam os principais tópicos musicais. O que é que foi?
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0: E pronto, por hoje a minha missão fica por aqui. foi uma manhã com música, com boa energia e aquela sexta-feira a fazer o que ela sabe fazer melhor. Meter sorriso, cara bem aberta e bem descontraída. Lembrar-te que aqui a música nunca para. É 24 ou 24. Agora vou dar dessa, vou tirar o pé da limonada, porque o fim de semana também chama. Mas tu não ficas sozinho. Ficas com a melhor programação musical da cidade e com a ninja das ninjas, que tentaram ser ninjas aqui na Afri Rádio. Obrigado pela companhia. Bom fim de semana. Cuida de ti. E já sabe, não te esqueças, segue-me no Instagram, a Beethoven, a voz. Beethoven com B, B2S-T-H-O-V-E-N. E está dito, dito. A voz é tudo junto.
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0: Agora o show é com ela, Grim Ninja, filha de Bruce Lee, a sobrinha do Michael Jackson, prima da Shakira.

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0: Green Ninja. Prontíssima para animar, para aquecer a tua tarde maravilhosa de sexta-feira, dia 26 de junho de 2026. 26 de 6 de 26. Ai, sabes o que é que significa? Música boa, adrenalina, energia gostosa aqui na melhor sintonia. Hoje a tarde vai pegar fogo. Sim, senhor, então tragam para cá os bombeiros. Atenção, bombeiro, bombeiro. Na Free Radio tem muito fogo. Fogo musical, fogo de energia, fogo de vida. Ah, que... Eu estou brutal hoje, né? Eu sei, tu também estás brutal. Então, prepara-te porque vem muita coisa boa. Mas antes disso, siga a Free Radio no Facebook e Instagram. E vamos aumentar a família. Lá temos coisas fixas, brutais, altamente. Não vais querer perder por nada nesta vida. E o nosso WhatsApp é o 942-197-106. 942-197-106. E bora participar aqui com a Ninja!
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0: Ninja, ninja, canta com a mana ninja. Podes falar em qualquer língua. Eu entendo tudo, tudo.
3: Afri Rádio, daqui fala o Henrique.
0: Oi.
3: Já estou ligado à Afri Rádio. Gostaria de ouvir a música do Justin Bieber com o título Holly. Estou ligado.

0: Kiss.
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meu ninja, esse é a Free Radio. All I wanna do, o ninja e ninja, Sherry Crown, aqui na 106.1 FM, a da carga na nossa sexta-feira, ultra mega maravilhosa, com boas músicas e muita energia. Com este grande hit lançado em 1994 e faz parte do grande álbum Tuesday Night Club Music. Que fixe, né? E agora, o mais fixe foi ela ter vencido o prémio como a melhor gravação do ano nos Grammys em 1995. Cheryl, Cheryl, oh Cheryl, Cheryl, ninja, minha ninja. Agora vamos apimentar a nossa programação sexta-feira maravilhosa, potente, altamente, tal como tu. Vamos ouvir agora mais uma voz, mais uma emoção, mais um sangue do meu ninja, da minha ninja. Então 3, 2, 1, prepara-te para sentir mais emoção na melhor estação do mundo. 3, 2, 1, let's go! Au!

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1: Yeah, yeah, yeah, é ninja. Yeah, yeah, yeah, chuta o pedido, bora cantar. Let's go, sexta, sexta, sexta, wow!
2: Olá, Free Rádio.
1: Oi.
2: Que fala o Rafael Félix.
1: Rafa.
2: Estou ligado a partir do Prenda.
1: Aham, vizinho.
2: Gostaria de ouvir a música do Juicy WRLD com o título I Want It. A Free Rádio, a rádio que mais cresce em audiência.
1: Juicy.
2: Tamo junto.

Super Ninja e Super Ninja, acabamos de curtir Unhealthy de Anne-Marie aqui na 106, a melhor sintonia de todos os tempos. Essa música foi lançada no dia 28 de julho de 2023 e ela fala sobre uma viagem caótica e com relacionamentos estranhos, obsessivos e complexos. Quer dizer, relacionamentos que não são saudáveis, né? De people que não ouvem a Free Radio, porque o pessoal que ouve a Free Radio com certeza não é tóxico, é destóxico. E falando em toxicidade, Ninja e Ninja, não sai daí porque hoje temeremos muita coisa boa, mas nada tóxico, tirando o System of Down, né? E a Sergei aqui in the house, sim, será. Oh, city, have a city. Ninja e Ninja, uma curtíssima pausa, mas já estaremos de volta com mais energia, boas músicas, na melhor sintonia. Então, stay tuned!

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0: E que tal comeres um calzone fantástico, recheado de queijo e de carne? Ai, que delícia! Só de imaginar, fico com água na boca, salivar-me toda. 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E agora, falando em explosione, vamos ouvir mais um pedido musical. Sexta-feira é assim, sexta-feira aqui na 106, com as melhores músicas e os melhores pedidos de sempre. Let's go, let's get it. Wow!
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1: 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Ei, chuta teu pedido. Bora cantar com a Ninja.
2: Como é que é, Africádio? Daqui vos fala o Jair Júnior a partir da samba.
1: Boa.
2: Gostaria de ouvir a música de The Weeknd, Call My Name. 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

0: ouvintes, acabamos de curtir o grande hit da nossa diva angolana Pérola in the House. Oh yeah, Goddess, aqui na 106.fm. Este grande hit lançado em novembro de 2022 e faz parte do grande álbum Sincera. Deixa-me ser sincera. Isso não vai. Nossa diva, ela é simplesmente fantástica. Ela é a personalidade, a personificação da palavra Goddess mesmo. E essa música exalta o poder feminino e diz a mulher como uma deusa, né? A essência feminina, a divindade aqui, energética, fantástica, que gera a vida. Ninja, oi, ninja, que maravilha. Vamos tornar a nossa tarde mais incrível. Então, bora curtir mais um pedido musical. E tu estás ali do outro lado, não estás a participar, oh, eu estou triste, não faça isso, não faça isso. Envia um áudio para o nosso WhatsApp, diz o teu nome, diz a tua zona, o título da música que queres ouvir e no final LG Life is Good e eu estou à tua espera. I'm waiting for you.
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0: Meu ninja, minha ninja, tal como diz a minha ex-avó. Não existe ex-avó, mas é a minha avó. Chuta pedido. Italiano. Oh my gosh.
2: Aqui é o Benedito.
0: Oi, Benedito.
2: Toma, toma, mano.
0: Vizinho.
2: Queria ouvir a música do Keigo. Para o spot. A Ferrari. 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
0: Bora, bora, bora.

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Lígia, Bruninho, Márcio in the house, a animar, a agitar a nossa tarde ultra mega fantástica de sexta-feira, 26 de junho de 2026. E mais tarde terá Rock Station Night, então não vais querer perder esta festa do Rock Station aqui na 106. E será lá no Elinga, então vá para lá. Curta o melhor do rock em Angola. E agora vamos fazer uma curtíssima pausa, mas já estaremos de volta com as músicas, a melhor edição das edições do Boda Afri Rádio. Então, stay tuned with the best radio station. Au! Enquanto isso, beba água, porque daqui a nada vai aquecer, irá aquecer bastante menos.

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2: Ninjo e ninja, atenção, atenção, minobli dona. Está aberta mais uma edição do Baú de Afri Rádio, onde revivimos os melhores clássicos dos anos 90 e 2000. Prepara-te, ninja e ninja, será uma hora fantástica, uma hora de grandes hits atrás de hits, bangers atrás de bangers. Teremos aqui grandes pessoas. Eu não quero falar para dar spoilers, mas stay tuned, que com certeza irás amar a nossa edição. Lembrando que podes escolher a música que queres ouvir aqui, só enviares um áudio para o nosso WhatsApp, dizendo assim: Olá, Free Rádio, eu sou o Etiandro, eu vivo no Morro Bento e eu quero ouvir a música de Lil Wayne. E no final, LG Life is Good, para 942 ou 9716, 942 197 106, go!
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2: Então, Ninja e Ninja, o que é que estás à espera para chutares o teu pedido musical? Fica à vontade, aqui a rádio de todo mundo, então podes mandar mais de um. Let's go, let's get it com a Ninja.
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2: Oi,
4: gostaria
2: Celson
4: de ouvir a música de Henrique Iglesias.
2: Uh-huh.
4: Escape.
2: Uau.
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2: Isso.

Save Tonight aqui na 106.1 FM, a temperar o nosso rodízio musical só com grandes clássicos dos anos 90 e 2000. Sexta-feira, só é sexta-feira, Ninja Ninja, quando se tem o baú, quando se tem pedidos musicais incríveis, quando se tem energia boa, maravilhosa, na melhor sintonia todos os tempos. Então, estás ali. Estás aqui no Cunen, estás aqui em Cabinda, no Ambo, Lubango, a ouvir a nossa rádio através do nosso website www.afriradio.co.au ou então através da Zapa, canal 512. Estamos em todos os lugares. A Free Rádio, ai, é a melhor rádio do mundo. Eu quando falo a Free Rádio me dá vontade de chorar, eu fico, ai, que emociona. Mas para não chorar, eu vou mandar agora mais um pedido musical. Então, Ninja Ninja, bora curtir comigo mais um mega pedido. 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
1: Ninja, o teu pedido é da hora. Chuta já aquela queta e bora fazer a festa na melhor frequência, porque hoje é sexta.
2: Olá, olá, ferradianos.
1: Oi.
2: Daqui fala o vosso boy, Larson Latino.
1: Yo, Larson.
2: Falo de Viana, Estalagem.
1: Vizinho.
2: O voo da banda.
1: Boa.
2: Gostaria de ouvir a música Zombie dos The Camber. 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
1: Let's go. Bateu, meu nobre.

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acabamos de curtir o grande hit de Mojo, Lady Hear Me Tonight, a encerrar a nossa edição fantástica de hoje, sexta-feira, 26 de junho de 2026, com grandes clássicos dos anos 90 e 2000. O baú bazou, mas a diversão não vai acabar, até porque hoje, sexta-feira, teremos muita coisa boa, né? Vamos voltar com Top Hits, depois às 17 horas com Mix FM, às 18 horas o Jorge, às 21 aqui o Tiesto, às 22 horas o Manuel Cavaleira com Rock Station. Então ainda há muita coisa para se viver. Então stay tuned with the best radio station, que eu volto já já com mais musications. E não te esqueças que eu canto bué, tu cantas bué e essa rádio toca bué. Até já!

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0: Lola, lola, lola. Minha ninja e meu ninja, estamos de volta com muita música, muita energia e com novidades incríveis para te contar. Mas para isso, deves seguir a AfriRádio no Facebook e Instagram, porque todos os dias temos novidades quentíssimas, fresquíssimas para te contar. Fofocas sobre os teus cantores, curiosidades incríveis, os bastidores da tua rádio favorita. Então, já sabes, o melhor da diversão é na nossa rede social do Facebook e Instagram. E o nosso WhatsApp, que está sempre, sempre, sempre ligado, disponível para ti, é o 942-197-106. 942-197-106. Ai, eu canto bué. Mentira, só que não. E agora é hora do quê? Do pedido musical. 3, 2, 1, vamos aumentar a batida, a frequência, na melhor sintonia de todos os tempos. Go, go, ninja! Woo!
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0: Tal como dizia um velho sábio colorista, com garfo não se toma sopa. Então, Ninja e Ninja, chuta já o teu pedido musical em formato de áudio e deixa o resto com Ninja.
2: Olá, eu sou Aristóteles de Almeida.
0: Oi,
2: falo
0: Ari.
2: Do Benfica.
0: Cuidinho.
2: O nome do cantor é Khalid.
0: Boa,
2: o título
0: boa.
2: Da música é Pera.
0: Ah,
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0: Super Ninja e Super Ninja, acabamos de curtir o fantástico hit Whistle aqui na 106.fm de DJ Jax Jones e Callum Scott in the house. Sexta-feira poderosa, potente, com essa energia lá em cima, com esta grande benga que foi lançada no dia 23 de fevereiro de 2023 e fala sobre querer voltar para o amor do passado. Assim, eu sei que espumou, mas se tu assobias, Whistle, eu estarei de volta, de braços abertos para poder ser o teu ninjo e ninja. Mas pronto, vamos deixar essas cenas para depois, para o lado, e vamos focar no que realmente interessa, meu boss e minha bossa. O ano está no meio. Daqui mais 6 meses, acaba 2026. 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
0: Bom.

0: Olá, Viva Free Radio, daqui fala a vossa ouvinte muito assídua, Marisa.
1: Marisa.
0: Eu queria muito que tocassem a música Standing Next to You, de Jungkook.

0: E Ninja, que alegria estar aqui na melhor sintonia, curtindo músicas incríveis. Acabamos de curtir o Levitating, aqui na 106, de Dua Lipa, a nossa querida que casou. Ai, ai, hoje é uma mulher casada. A training season, it's over. Oh, yeah, que fixe. Ninja e Ninja, é chegada a hora. A Ninja vai ter que bazar, vai ter que tirar o pé, mas calma, calma, calma. Não vais ficar desamparado, não ficarás sozinho, porque daqui a nada o nosso grande DJ Paulo Alves estará cá para animar a tua tarde fantástica de sexta-feira, 26 de junho de 2026, com uma hora dos melhores house music aqui, estás a ver? House music, keep on rocking! E depois, o Jorge, o nosso Jedi, está aqui para tornar a tua noite muito mais divertida, mais incrível. Sem esquecer que às 21 teremos aqui o nosso colega de olhos azuis, DJ Tiesto, para mais uma edição do Prismatic aqui na 106. E às 22 horas, Manuel Cavaleira com grande rock station. E falando em rock, hoje dia de rock. Rock Station Party, mais tarde, no Elinga Teatro, então não vais querer perder, vamos todos celebrar o melhor do rock aqui na zona. É muito fixe, até o último rocker. Só tem hora para entrar, mas para sair, que vença o mais forte. E é isso. Ninja e Ninja, bora seguir a Free Rádio no Facebook e Instagram, porque temos novidades incríveis todos os dias para animar os teus olhos, os teus ouvidos e a tua cabeça. Isso mesmo, com informações de outro nível. De outro nível. E outra coisa, bora seguir a Green Ninja em Instagram, pesquisa por GreenNinja77, que lá a festa continua também todos os dias, o dia a dia de uma ninja, na rádio mais fixe da sintonia do mundo. E depois, já sabes, queres fazer um pedido musical, é só ires ao nosso WhatsApp, faça um áudio, diz assim: olá Free Rádio, eu sou o Ano, eu vivo aqui no Morro Bento, eu quero ouvir a música de Dua Lipa, e no final LG Life is Good. Então hasta la mañanas babies e house music. Silvia Romarin da House, fora da House, bye bye, beijinhos, boas músicas e house music, keep on rocking. Até vos falhou. Let's go Ninja.
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Afri Rádio 106.1 no ar e agitar os speakers e Dance Lovers Mix FM. Edição de sexta-feira, o sabor das mais pedidas da KPFC. Eu sou Paulo Alves e estarei nas misturas e apresentação. Abertura com Get Over It, Non Grata Remix. Eu sou de Boosie. Fiquem ligados até bem perto das 8. 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

careco. Kidazis. Abertura 2 com Get Over It, Bussi, Non Grata Remix. Depois uma nova entrada de Extremo Soul e Elson Soares. Regrets. Abba Sanje esteve aqui com Tefo Fox. Também passou por aqui Shimza com For Me, Major League DJs, featuring Georgia Smith, Come With Me. A seguir, So High. É The Melee, Wonky, Logic e George.

0: reta final da edição de sexta-feira do XFM. Aqui com Los In Sucupira. Da dupla Anglo-Cabo-Verdiana, Afro Killers, residentes em Portugal. Antes também passou Dani Gato, luso-cabo-verdiano, também residente em Portugal. Pessoal que faz muito furor com house music em Portugal e não só, na comunidade africana espalhada pela Europa. Por hoje é tudo aqui no Mix FM. Eu sou Paulo Alves, a 123 BPM. Terminamos mais uma edição com as mais pedidas da KPFC. Eu volto na segunda. Até lá, fiquem bem. House Music, keep on rocking.
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1: Sextou, sextou com S de saúde e sucesso. Mas para isso tu tens de respeitar o processo. Fica sintonizado a Rádio da Alegria. Buenas noches, senhoras e senhores, meninos e meninas, Jedis de todas as galáxias, from a galaxy far, far away, Mr. Jorge Sky, o último Jedi aqui na melhor rádio. Bem-vindos a este programa incrível, o Top Hits, a melhor rádio da cidade. É isso mesmo, campeão. Hoje é sexta-feira e tu sabes o que isso significa? Significa festa, significa alegria e significa, acima de tudo, muita música na Afri Rádio 106.1 FM, a rádio que mais cresce em audiência. Sem mais delongas, vamos começar em grande, vamos curtir agora um pedido musical. Lembra-te de fazer também o teu, que assim fazemos a festa todos juntos. Então bora lá, amigão. Stay tuned with the best. Let's go!
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1: É isso aí, campeão! 942-197-106. Manda o teu áudio, que aqui o teu Jedi está sempre muito ansioso para tocar para ti. Let's go!
2: Daqui fala o Estanislau Moicália.
1: Yes, sir.
2: Partido Município do Sambizanga. Peço a música de Avicii com o título I Could Be The One.
1: Sexto!

0: Que vibe, meus amigos! Esta é aquela música de praia, lembrar do verãozinho, aquele solzinho a bater nas costas, seu azul, boa vibe! 106.1 FM no teu dial do rádio e assim o dia vai perfeitão! É isso aí, Love the Tory Lanez, aqui na tua Afri Rádio 106.1 FM, a rádio que mais cresce em audiência. Tory Lanez, que continua a fazer um barulho intenso na cena musical, mesmo depois de ter sido preso, hein? Ele acabou de lançar um single da cadeia e disse que ele criou um género musical. Yes, sir! Será que já conferiste isso? 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
0: Eu queria ser um ouvinte para tocarem o meu som. Bora lá, campeão, do que é que estás à espera? Pede a tua música e vamos ser felizes juntinhos na melhor rádio.
3: Daqui é o Arlindo Modesto, falando a partir de Luanda, Kazenga a banda. Gostaria de ouvir a música do Chris Brown com título Neo Family, com participação do Ash. É.

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fala sobre encontrar alguém que faz sentir como se estivesses em um mundo mágico onde tudo é possível. 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Não saias daí, o teu Jedi já volta com o melhor da música na melhor rádio.

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0: Desculpem, eu empolguei-me um pouquinho e alonguei demais. Normalmente eu alongo assim no finalzinho de semana, que são 2 horas de música, mas hoje vocês têm que entender que o vosso Jedi está muito bem disposto. Vamos curtir o No Break, 1 hora de música sem parar aqui na tua estação de rádio favorita, e tem mais. Nós começamos com aquela música que tu gostas, então manda já o teu áudio para o nosso WhatsApp 942-197-106. Este é o melhor WhatsApp do mundo. Tu pedes e nós tocamos. Então não vai, envia o teu pedido musical. Diz o teu nome, de onde nos falas e qual é a música que queres ouvir. E diz no final LG Life is Good.
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0: Faz um pedido e vamos todos dançar. Manda o teu áudio para o nosso WhatsApp, que aqui o teu Jedi está à espera e super ansioso para tocar a tua música.
2: Daqui é Manuela e gostaria de ouvir a música de Gracie Abrams com o título Close to You. AfriRádio, a rádio que mostra essa audiência, a melhor rádio de música.
0: É isso aí, vamos de música na melhor rádio.

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1: É isso aí, campeão! E assim terminamos o No Break. Terminamos o No Break. Obrigado por terem dançado e cantado connosco até ao fim. Até a próxima. Até o próximo No Break. Atenção à jogada. Até parece que eu já estou a dizer bye bye e que vocês não vão ouvir mais o vosso Jedi. Atenção à jogada, que eu gosto de

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1: Ora, meu amigão, já sabes que quando é hit, toca na melhor rádio. O teu Jedi já está de volta com a melhor música. E sendo sexta-feira, já sabes que a segunda etapa do Top Hits marca também a nossa despedida, né? Então essa é a nossa última hora juntos. Vamos fazer valer a pena. Vamos curtir em grande, hein? Já sabes que não podes dizer bye-bye, né? Então fica aí, meu amigo. Fica aí que vamos curtir esta boa vibe aqui na tua AfriRádio 106.1 FM. Já aproveita e faz aquele pedido musical. Envia o teu áudio para o nosso WhatsApp 942-197-106. 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
1: É isso mesmo, a vida é boa quando uma rádio toca a música que tu queres ouvir, não é verdade? Então, manda o teu áudio, diz o teu nome, de onde nos falas e qual é o hit que queres ouvir.
2: Daqui fala o Elias, fala a partir do Kamama e gostaria de ouvir a música de Jason Derulo e Little Mix com o título Secret Love, AfriRádio. A rádio que mais cresce em audiência.
1: Deu-te a pedida, não podes despedir. Vamos de música.

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acabámos de ouvir Imagine Dragons, Believer, aqui na tua Afri Rádio 106.1 FM. E tu, meu amigão, tu és um Believer, sim ou não? Conta-nos no nosso WhatsApp 942-197-106. E esta é de Imagine Dragons, Dan Reynolds, nesta voz poderosa. Este grupo alternativo foi criado em Las Vegas, conhecido por suas músicas cativantes e performances totalmente energéticas. Imagine Dragons, aqui na tua Afri Rádio 106.1 FM. Já dispensam apresentações, né? Dispensam apresentações sem sombra de dúvida. Vamos continuar a festa, agora é hora

0: fazer quantos pedidos quiseres. Envia o teu áudio 942-197-106. Bora, meu amigão, vamos ser felizes juntos na melhor rádio de sempre.
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0: É isso mesmo, campeão. Ouvinte quer, ouvinte manda. Lembrando que não há limites para os melhores ouvintes, hein? Então podes pedir quantas músicas quiseres. Manda o teu áudio para o nosso WhatsApp.
2: Olá, Free Rádio. Daqui é o vosso boy Bernardo Atanha, ou Daxinha. Fala a partir do bairro Bita Progresso, município de Belas. Gostaria de ouvir a música do Maroon 5 e a Cardi B. AfriRádio, a rádio que mais cresce em audiência. Bora!
0: Tu sabes das coisas, somos a rádio que mais cresce em audiência e tu, sem sombra de dúvidas, és um dos melhores ouvintes do mundo.

melhores ouvintes do mundo. Mas atenção, ainda tem muita coisa boa pela frente, hein? Eu vou voltar para as terras de Jedi e vou continuar a curtir esta boa vibe, porque a seguir vem Tiesto. É isso, campeão! Um programa incrível. E hoje é sexta-feira. Ele fez jus a sexta-feira, hein? Está extremamente quente. E também temos o Rock Station com Mancavas na base às 22 horas. Portanto, continua aí sintonizado e continua a aproveitar a tua sexta-feira na melhor rádio de sempre, a Free Rádio 106.1 FM. Lembra-te, estamos nas nossas redes sociais e queremos interagir contigo. Primeiro, no nosso WhatsApp 942-197-106, 942-197-106. Também estamos no Instagram e no Facebook com o mesmo nome, a Free Rádio 106.1 FM. 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Mr. Jorge Sky voltando para as terras de Jedi. Ligando a minha nave em 3, 2, 1.

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pela companhia, pela escuta e por manter o espírito vivo. Voltaremos na próxima sexta-feira, sempre com mais peso, mais alma e mais rock. Rock Station aqui na AfriRádio 106.1 FM, porque rock não morre, resiste. Manuel Cavaleira com vocês. Bom final de semana.

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2: Fala, meu amigo AC.
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